0: Que des souvenirs avec Vincent Delerme, les filles de 1973. On part tout de suite au Brésil avec João Gilberto Desafinado et juste après le groupe Queen. On espère que vous profitez de votre dimanche, mais attention, sans stress. Ouf, ouf, ouf, ouf, on respire.
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